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2: BH 10 e 4. Ótima noite pra você. Tamo junto, a partir de agora tem o nosso Top 10 das 10, as 10 mais pedidas em nossa programação. O você melhor ouvinte do mundo. Vem com a gente, eu sou o Will. E a gente segue junto aqui na sua
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0: valeu, Matheus Calmas e Simone Mendes.
1: Que linda!
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0: Pedra aqui, digo com Léo Santana e hipnotiza na primeira posição do Top 10 às 10 desta sexta-feira. Curtiu aí? Muito bom, hein? Na segunda posição teve Meu Silêncio, Matheus Kauan com a Simone Mendes. Na terceira, Zé Neto Cristiano, Cadeira Cativa. Na quarta, Wesley Safadão e Rei Vaqueiro, Displicente. E na quinta, Péricles com a Ferrugem, Final de Tarde. Muito bom! Curtiu aí? Sua música favorita apareceu? Não apareceu? Faz o seguinte então, vai no nosso site bhfm.com.br ou no nosso aplicativo, pede ela que ela volta aqui no Top 10 às 10, de segunda a sexta às 10 da noite. E domingão tem Top Hits Brasil às 30, né? As 30 mais pedidas por você, melhor ouvinte do mundo, em nossa programação. Combinado? Fechado? 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

0: tarde, valeu, tchau. 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
3: Ana Flávia Castela, mais conhecida como Ana Castela, é hoje um dos maiores fenômenos da música brasileira. Natural do Mato Grosso do Sul, a cantora começou a ganhar visibilidade ainda jovem nas redes sociais, mostrando carisma, identidade e uma forte ligação com o universo do agronejo. O grande estouro veio em 2022, com Pipoco, parceria com DJ Cris Nubit e Melody, que virou hit nacional, dominou as plataformas digitais e colocou Ana Castela no topo das paradas. Na sequência, vieram sucessos como Boiadeira, Nosso Quadro, Roça em Mim e Solteiro Forçado. Hoje, Ana Castela acumula bilhões de streams, lidera rankings nas plataformas digitais e coleciona prêmios importantes, incluindo troféus no Prêmio Multishow e no Melhores do Ano. Com projetos audiovisuais de grande alcance, feats com artistas como Luan Santana, Simone Mendes e Gustavo Mioto, além de turnês lotadas pelo Brasil, a boiadeira vive o auge da carreira e segue como um dos nomes mais fortes e influentes da música nacional.
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1: Cleiton e Romário são um dos destaques do sertanejo atual e vem conquistando espaço com um repertório que mistura romantismo, sofrência e letras fáceis de se identificar. A dupla surgiu no Distrito Federal, onde começou a carreira se apresentando em bares e eventos locais, até chamar a atenção do público nas plataformas digitais. O reconhecimento nacional veio com músicas que rapidamente viralizaram, como Morena, Água nos Olhos e Namorando ou Não, e caíram no gosto do público. A dupla aposta em projetos audiovisuais e performam bem nas plataformas. Entre eles, Cleiton e Romário, ao vivo no Mineirão, ao vivo em Brasília e no churrasco.
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0: 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A dupla Felipe e Rodrigo nasceu da união de dois compositores talentosos, que antes mesmo de subir aos palcos, já tinham músicas gravadas por grandes artistas do gênero. Briga Feia e Arranhão, de Henrique Juliano, Erro Gostoso, de Simone Mendes, Ficha Limpa, de Gustavo Lima e Molhando o Volante, de Jorge Mateus, são alguns dos sucessos que a dupla assina como compositores. A virada aconteceu quando decidiram apostar na própria voz e levar para o público canções que misturam romantismo, sofrência e uma pegada bem atual. O grande estouro veio com a música Gosta de Rua, que rapidamente caiu no gosto do público, viralizou nas plataformas digitais e colocou a dupla entre as mais ouvidas do país. Depois disso, Felipe e Rodrigo emplacaram outros sucessos como Média Boa e Beijando Boca, reforçando a identidade musical e conquistando fãs de diferentes gerações. Hoje, Felipe e Rodrigo somam mais de 300 milhões de streams nas plataformas digitais, figuram entre os destaques do sertanejo nas paradas musicais e já foram indicados a premiações importantes do cenário nacional.
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0: Vamos ver mais, Henrique Castro, não tem jeito. 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
0: Panda, nome artístico de Jonathan Anjos, é um dos fenômenos mais rápidos do sertanejo na atualidade. O cantor nasceu em São Paulo, mas vive em Goiânia e passou anos tentando a sorte na música antes de estourar de vez no cenário. A virada da carreira aconteceu com o projeto Panda Sem Moderação, especialmente com o sucesso Baqueado, gravado com a dupla Ícaro e Gilmar, que viralizou nas plataformas e acumulou dezenas de milhões de streamings e colocou o nome de Panda entre os mais ouvidos do Brasil. Desde então, Panda se firmou no sertanejo romântico e emotivo, com faixas como Eu Te Seguro e participações marcantes ao lado de artistas como Lu e Rayane, Humberto e Ronaldo e Borges e Dedéu. Além de projetos coletivos como Cê Tá Doido, que o colocaram ao lado com grandes nomes do gênero. Hoje, com mais de 75 milhões de streams mensais, dezenas de faixas entre as mais ouvidas do país e presença constante no top 200 do Spotify Brasil, incluindo Baqueado, entre os mais escutados, Panda segue em forte ascensão, lotando shows por todo o Brasil.
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3: Formado por Bruno Cardoso, Sérgio Júnior, Cris, Vini e Fred no Rio de Janeiro no final dos anos 90, o Sorriso Maroto é um dos grupos mais consagrados do pagode brasileiro. Eles ganharam projeção nacional com um estilo romântico e letras marcantes, que os tornaram referência no gênero. Ao longo da carreira, o Sorriso Maroto emplacou sucessos que atravessam gerações, como Sinais, Ainda Gosto de Você, Assim Você Mata o Papai e Me Olha nos Olhos, mantendo presença constante nas rádios, playlists e nos palcos pelo Brasil. Em 2025, o grupo viveu um momento histórico ao vencer o Grammy Latino de melhor álbum de samba e pagode com o projeto Sorriso Eu Gosto no Pagode Volume 3, homenagem ao Fundo de Quintal, gravado em Londres. Recentemente, eles encerraram o projeto Sorriso às Antigas, que rodou o país por 3 anos, relembrando os sucessos que marcaram a carreira do grupo. Agora, eles estão prontos para colocar o pé na estrada com a turnê Sorriso Eu Gosto no Pagode.
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4: Maxuel Alves Silva, mais conhecido como Suel, ganhou projeção nacional como vocalista do Imagina Samba, grupo que marcou época com sucessos românticos e presença constante nas rádios e nos palcos do país. Após anos à frente da banda, Suel decidiu seguir carreira solo, apostando em uma fase ainda mais madura e conectada com o público. Na trajetória solo, o cantor mantém a essência do pagode romântico, mas também aposta em uma sonoridade mais atual, com músicas que rapidamente viralizam nas plataformas digitais e nas redes sociais. Recentemente, o artista celebrou mais de 75 milhões de plays com o hit Vitamina C, gravado em parceria com a banda Menos é Mais. O audiovisual mais recente do artista é Pôr do Suel ao vivo, gravado em Recife, diante de um público esgotado, que traz versões repaginadas de clássicos e músicas inéditas, como Cidade Neon, além de participações especiais. O projeto virou turnê nacional e Suel tem rodado o país, fazendo mais de 5 horas de pagode pro público durante as apresentações.
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3: Felipe Amorim é cantor, compositor e fenômeno digital. Nascido em 21 de setembro de 1996 em Fortaleza, no Ceará, ele tem 27 anos e é um dos artistas mais ouvidos do Brasil. A música sempre fez parte da sua vida. Antes de cantar, Felipe escreveu sucessos que estouraram nas vozes de outros artistas. Ele assinou hits como Tá Rocheda para os Barões da Pisadinha e Fim da Noite para o Zé Vaqueiro. Em 2021, decidiu assumir os vocais e logo virou sensação. Seu repertório mistura forró, piseiro, funk e pop, conquistando milhões de ouvintes. No Spotify, ele foi apontado como um dos artistas nordestinos mais ouvidos e já teve várias músicas no Top Brasil, incluindo o hit No Ouvidinho, que chegou ao primeiro lugar no Spotify Brasil. Entre os sucessos que bombaram nas plataformas estão Love Gostosinho com Natan, Toca o Trompete e Eu Vou na Sua Casa, hit com Vitão, Bim e Malibu. Felipe acumula ainda indicações importantes como no MTV Miau e no TikTok Awards.
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3: Essa marcou gerações. Quem sabe solta a voz, canta com a gente assim, ó.

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0: 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Mylon de Castro Souza, conhecido pelo nome artístico de Léo Foguete, começou a trajetória compartilhando vídeos nas redes sociais. Natural de Petrolina, em Pernambuco, Léo surgiu mostrando uma voz marcante e um repertório que mistura romantismo, sofrência e identidade popular. A conexão rápida com o público fez com que o artista desse o próximo passo e investisse de vez na carreira profissional. O reconhecimento nacional chegou com músicas que viralizaram nas plataformas digitais, como Última Noite, que ganhou força nas redes sociais e abriu espaço para Léo Foguete alcançar novos públicos. A partir daí, outros lançamentos reforçaram o estilo do cantor, como Cópia Proibida e Maior B.O. Hoje, Léo Foguete soma milhões de streamings nas plataformas digitais e é presença frequente em playlists sertanejas e de forró. E o artista também começa a aparecer em rankings e indicações do cenário musical, consolidando o nome como uma das apostas da nova geração do segmento.
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3: Zé Neto e Cristiano são uma das duplas sertanejas mais amadas e influentes do Brasil. Eles se conheceram ainda crianças em São José do Rio Preto, São Paulo, e decidiram seguir juntos na música em 2011. Zé Neto, nascido 9 de fevereiro de 1990, e Cristiano, 10 de agosto de 1988, cresceram ouvindo clássicos do sertanejo e trouxeram essa paixão para suas composições e performances. O primeiro grande salto aconteceu com o hit Seu Polícia, que colocou a dupla nas rádios de todo o país. Depois vieram sucessos que marcaram o sertanejo atual, como Largado as Traças, Notificação Preferida, Bebi Minha Bicicleta e S de Saudade. A dupla já acumulou bilhões de visualizações no YouTube e dezenas de milhões de streamings nas plataformas digitais, além de prêmios importantes como o Prêmio Multishow de Música Brasileira e indicações ao Grammy Latino. Em 2024, Zé Neto e Cristiano fizeram uma pausa de 90 dias na carreira para o tratamento de depressão e síndrome do pânico de Zé Neto. A dupla retornou aos palcos no fim do mesmo ano, reduzindo drasticamente a agenda de shows para cerca de 12 por mês, visando saúde mental e equilíbrio familiar em 2025. Os artistas também têm uma festa própria, Intenso, um evento com mais de 3 horas de show e muito modão, além, é claro, dos hits da dupla.
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3: Pedro Sampaio. Você com certeza já ouviu esse nome por aí, né? Pedro do Espírito Santo Sampaio, mais conhecido como Pedro Sampaio, nasceu em 21 de dezembro de 1997 no Rio de Janeiro. Aos 28 anos, ele é um dos artistas mais influentes da nova geração do pop e do funk brasileiro. Desde cedo, a música chamou sua atenção. Ainda adolescente, ele começou a tocar percussão e a experimentar sons, até ser descoberto tocando como DJ em festas no Rio. A carreira profissional começou a ganhar forma em 2018, quando assinou com a Warner Music. Seu primeiro grande hit foi Sentadão, que virou febre nas rádios e nas plataformas digitais. Pedro é conhecido por misturar funk, pop, eletrônico e elementos de outros ritmos. Entre os maiores sucessos estão Atenção com Luísa Sonza, No Chão Novinha com Anitta, Escada do Prédio com Marina Sena e Poc Poc. São milhões de ouvintes mensais no Spotify e presença forte nas redes sociais. Pedro também já foi apresentador do TVZ do Multishow e ganhou o prêmio do canal como Funk do Ano em 2025 por sua parceria com Anitta e MC GW em Bota um Funk.
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0: Tiago André Barbosa, conhecido como Tiaguinho, nasceu em 11 de março de 1983 em Presidente Prudente, interior de São Paulo. O cantor tem 42 anos e é uma das maiores vozes do pagode e do samba do Brasil. A música entrou cedo na vida dele. Aos 12 anos, Tiaguinho já compunha. Aos 15, fundou seu primeiro grupo de samba. A grande virada aconteceu em 2002, quando participou do programa Fama, na TV Globo. No ano seguinte, assumiu o vocal do Exalta Samba, um dos grupos mais importantes do gênero. Após quase uma década na banda, Tiaguinho seguiu carreira solo em 2012. O álbum Ousadia e Alegria marcou esse novo momento e abriu caminho para uma sequência de sucessos. Entre eles, Ainda Bem, Sou Cara Pra Você, Deixa Tudo Como Tá e Pé na Areia. Misturando pagode, samba, R&B e pop, ele conquistou públicos de todas as idades. Nas redes sociais, soma quase 10 milhões de seguidores e milhões de ouvintes mensais nas plataformas de streaming. Tiaguinho também é empresário e idealizador do Tardezinha, projeto que virou um fenômeno mundial. Na vida pessoal, vive um momento especial. O cantor é pai do Bento, fruto do relacionamento com Carol Peixinho.
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0: Você também é um vencedor, Gabriel Baiami. 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
2: Guilherme Antônio Artioli e Haroldo Bevenuto Machado Artioli são a dupla Guilherme Benuto. Os irmãos nasceram em Campinas, interior de São Paulo, e cresceram numa casa cheia de música. Gui começou a tocar sanfona aos 9 anos e Benuto, formado em música erudita, apaixonou-se pelo violino aos 11. Antes de seguir como dupla, os dois fizeram parte do trio sertanejo Vila Bagage por mais de 10 anos, participando de CDs, DVDs e clipes autorais. Em 2019, assinaram com a Sony Music e lançaram o álbum Amando, Bebendo e Sofrendo, colocando seus primeiros sucessos no mapa sertanejo. Desde então, emplacaram hits que viralizaram nas rádios e plataformas. Entre os maiores estão Pulei na Piscina, Sigilo, Declaração pro Bar e Haja Colírio. Este último com participação de Hugo e Guilherme e presença constante nas playlists mais importantes do segmento. Hoje, a dupla soma mais de 14 milhões de ouvintes mensais no Spotify Brasil, ocupando posições altas nos rankings do sertanejo nacional. Em 7 anos de dupla, eles se apresentaram em 4 edições da Festa do Peão de Barretos. Guilherme e Benuto também são compositores respeitados e já escreveram músicas para grandes nomes do sertanejo como Jorge Mateus e o hit Pergunta Boba e Mateus e Cauã em Abelha Sem Mel.
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0: Rafael Mansi, Ivani Mendes, meu silêncio. São 7 horas e 38 minutos. Bom dia, BH. Sabadão de muita música pra você.
1: Seu gordinho, viu? Botando pra mexer nos corações.

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2: BH 11 para as 8.
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0: Júnior e César, cheiro de culpado. Faltando 4 minutos para as 8. Aquele intervalo comercial rapidinho. Já prepara tudo aí. E já tem 45 minutos de música direto. Sem comerciais, mas tem você juntinho com a gente participando da sequência premiada mês de setembro. Aquela viagem dos sonhos, com direito a acompanhante, tudo pago. No navio Réveillon em alto mar. Então fica aí, daqui a pouquinho eu volto e você participa, tá? BH, bom dia, 4 para as 8.
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2: BH 8 e 1, bom dia.
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2: Como é que você tá nessa manhã de sabadão? Tudo tranquilo, tudo bacana? Por aqui é o Célio Barbosa, a partir de agora detonando 45 minutos de música direto pra você participar da sequência premiada e viajar.
4: Mais de 45

Mioto, um moletom. 8h29, aqui tá rolando 45 minutos de música no sabadão. E você tá junto com a gente, obrigado pelo carinho, obrigado pela companhia. Daqui a pouquinho, 9 da manhã, tem Cassino da Caiete. Caiete, Galinha, Cidinha. E você, claro, coladinho, curtindo o melhor cassino do Brasil. Ah, se cadastra também no site ou no app, porque já tem par de ingressos para o setor VIP. Vai curtir o Pagodeando do Ian e convidados. Vai ser dia 3 de outubro, às 18 horas, no Terraço 367, classificação 16 anos. Tá fim?

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1: Olá, melhor ouvinte do mundo! Como é que tá esse fim de semana, hein? Eu sou Poliana Rosado, tá no ar o Hashtag BH, trazendo as principais informações pra você.
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1: A Defensoria Pública de Minas Gerais realiza no dia 26 de setembro, das 9 da manhã ao meio-dia, atendimento jurídico gratuito para pessoas com deficiência e seus familiares na Praça do Cardoso, no bairro Serra, na região Centro-Sul de Belo Horizonte. A ação faz parte da programação do Setembro Verde, mês dedicado à conscientização e à mobilização em defesa dos direitos das pessoas com deficiência. Será oferecida assistência jurídica gratuita, especialmente sobre questões relacionadas a famílias, sucessões, saúde, direitos civis e criminais e direitos de crianças e adolescentes, entre outras áreas. Além disso,

educativas e distribuição de materiais educativos. Não é necessário fazer inscrição prévia. Para facilitar o atendimento jurídico, é preciso levar, se possível, documento oficial com foto, CPF, comprovante de residência e de renda, certidão de nascimento dos filhos e de casamento, se for o caso, e outros documentos relacionados à demanda.

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3: BH 5 para as 9.

0: Simone Mendes.
1: Fez um procedimento no nariz, tá diferente, hein, Simone Mendes? Direitos iguais. Daqui a pouquinho, o cassino mais animado do Brasil, o Cassino da Caiete. E agora saindo o par de ingressos para o setor VIP, para o Pagodeando, do Ian e convidados. Vai ser dia 3 de outubro, às 18 horas, no Terrazzo 367, classificação 16 anos. Quem vai? Rosana, Nossa Senhora da Glória, final do telefone 51. Rosana, beijo carinhoso para você, bom fim de semana. Chega junto a partir de segunda-feira aqui na BH, hein? Nosso endereço, Avenida Rádio Agabalha, 3502, quarto andar, bairro Restoril, entre 10 e meio-dia e de 1 às 5 da tarde. BH, faltando 1 para as 9.
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0: Bom dia, BH. Bom dia, Rio de Janeiro.
1: Opa, bom dia.
0: Sabadão, 19 de setembro. Oi, Cacá.
2: Bom dia, meu amor, meu vovôzinho. Você tá bem, lindeza?
0: Melhor agora que você chegou.
2: Bom dia pra você, bom dia, BH. Vamos direto pro Rio, meu amor. Falar com Mola. Bom dia, Mola.
1: Bom dia, meu amor. Eu quero saber o seguinte com vocês aí. Vocês, não sei se vocês sabem, mas meu nome é Carlos Cassino. Então podemos dizer que eu sou da Caiete, é isso?
2: Ai, meu amor.
1: Essa que é a minha dúvida. Porque
2: aqui
1: é o Cassino,
2: igual coração de mãe, Mola. Vai que a pessoa vai entrando, vai sendo feliz.
1: Entendi.
2: É bagunçado, mas tem gerência.
1: Entendi, meu nome é Carlos Cassino. Então, sendo Cassino, eu sou da Caete, tá tudo certo.
2: Ô, Mola, seja bem-vindo, primeira vez.
1: Obrigado,
2: aqui no Cassino.
1: Amor.
2: Muito, muito carinho com você. Você é sempre um querido. Vamos até às 11 da manhã em rede, depois aqui até o meio-dia. Seja bem-vindo mesmo, viu, meu amor? Como é que tá o clima no Rio? Rio Gastronomia bombando, né?
1: Rio de Gastronomia bombando, a equipe da Rádio Globo fazendo aquela cobertura incrível. E graças a Deus apareceu um sol no Rio de Janeiro.
0: Que beleza, hein?
1: Tava aparecendo um mês de Londres, porque não pode. Não sol de jeito nenhum.
2: O Rian falou
0: comigo. Só no clima, né?
2: Aliás, na verdade, o macaxeiro falou comigo que tá aguentando mais, tá? Porque
1: rapaz, ninguém aguenta mais.
2: Se ficar uma nuvenzinha em cima, Celinho, eles cancelam tudo.
1: Rapaz,
2: não tem vontade nem de almoçar mais.
1: Não, não tem vontade de nada. É de vontade de viver.
2: Eu pergunto pra vocês, vocês estão bons? Que eu não tô bom hoje, não.
0: Ah, tô bom também, não.
2: Tamo o quê, Celinho?
3: Ótimo! No cassino tem... Enquete da Caiete.
2: Tô um pouquinho rouca hoje, viu, Mola? Ouvintes aqui de BH do Rio, Celinho. Tô uma coisa meio Ângela Rorô, Alcione, está loucura. E a gente quer saber de vocês o seguinte. App de namoro, aplicativo de namoro, é uma boa alternativa pra conhecer alguém ou é uma pura cilada? Eu conheço pessoas que casaram através de aplicativo, viu, gente? Uma amiga minha conheceu o namorado dela através de aplicativo. Começaram a namorar, depois terminaram, depois voltaram de novo e já estão casados há 8 anos.
0: Olha.
2: Pela internet. Você acha, Celinho, que é o quê? Uma cilada ou dá pra conhecer alguém mesmo?
0: Eu também conheço uma pessoa, inclusive aqui na emissora, amigo nosso que se conheceu, se casaram, estão felizes.
2: Tá vendo?
0: Conheceram naquele Tinder.
2: E você, Mola? E aí, hein?
1: Cara, eu conheço gente que se conheceu também pelo Tinder. Conheço gente que tá casado com isso. Eu sou quase isso. O meu foi pelo Facebook, né?
2: Mas mentira!
0: Olha, pelo Facebook.
2: Quem curtiu quem primeiro?
1: Cara, eu curti uma foto. Na verdade, ela curtiu uma foto que eu tava. Aí eu falei, me deu mole. Mas, na verdade, não. Ela tava dando mole pra outra pessoa, mas ela acabou com a jogada. Tudo certo.
2: Parabéns.
1: Quem ganha o jogo primeiro, né?
2: Você sabe que o meu aplicativo na minha época era 145, né? Diz que é amizade.
0: Não fala não,
2: Mola, vocês estão muito novinhos, vocês não vão entender. Você ligava, era todo mundo conversando ao mesmo tempo.
0: Era.
2: Aí eu gostava da sua voz, tipo, Mola,
0: aí você ia pra
2: vamos
0: sala,
2: pro privado.
0: Privado.
2: Aí apertava o 2, me apertava o 2.
0: Ia pra salinha.
2: Aí a gente ia pra uma linha só.
0: Isso é antigo.
2: Eu só encontrei uma penada nesse 145.
1: Olha, eu participei do chat do UOL. O chat do UOL também dava um negócio esquisito lá também, mas tudo certo.
2: Mas e você que tá ouvindo a gente, hein? App de namoro é uma boa alternativa pra conhecer alguém ou é uma pura cilada? Aqui em BH, já pode começar a mandar o seu áudio contando a sua experiência.
0: Manda aí, manda.
2: No 31992360714. Ô, Mola, no Rio de Janeiro, quem quiser mandar um zap agora pra gente?
1: Molezinha, 97.9988. A galera já tá ligada, é só participar.
2: Então vem com a gente, que daqui a pouquinho tem o quê? 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
3: Cassino.
2: Sim, meu amor, você pode ganhar um cartão com R$500. Aí no Rio de Janeiro e aqui em BH, se os dois ouvintes acertarem os 4 números. Já começa o primeiro, anote direitinho. Ah, quem vai abrir? Não sei, só na hora que eu vou falar. Então tem que anotar os 4 números. Acertando os dois ouvintes, cada um leva pra casa um cartão com R$500.
0: Bom,
2: só
0: hein?
2: Tem aqui no cassino. Bom dia, Brasil. Bom dia, Rio. Bom dia, Marte. Chegamos.
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1: Atenção, atenção, BH, atenção, Rio de Janeiro. Primeiro número de hoje do cofre, valendo R$500. É o número 2. Repetindo, número 2. Boa sorte.
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1: Ô, Mola, essa galinha que tá aí no Rio de Janeiro, a Cidinha, você cuida dela pra gente, mas não precisa devolver, não, tá, Mola?
2: Olha, ela tá aqui na minha mesa do estúdio, aqui com óculos do É Nóis. Vou mandar uma foto pra vocês.
3: Tá encostando na caixa de som.
1: Cuidado com essa galinha, porque ela vai te pedir dinheiro emprestado, Mola. Ela deve.
2: Já pediu? Não é pra emprestar, não?
1: Não é, não. Porque ela deve todo mundo aqui, não paga. Tá? Ela faz a simpática. Entendeu? Pediu 10 ingressos pro Rio Gastronomia.
3: Que isso,
1: pra levar 2 caramelos e 8 galinhas, amiga dela.
2: Eu perdi 50 aqui. Tá
3: certo. Ela vai querer ir pra casa do Mola.
1: Vai querer, não deixa Fogado. Não, hein, Mola.
2: Ah, por isso que ela tá falando que não tem onde tá sem... Ah, tô ligado, então, não vou levar pra casa, não.
1: Não,
2: Meu foi cachorro vai ficar doido, o Taizinho.
1: Ela falou que te achou um charme, Mola.
3: E a galinha.
1: Mola tem compromisso, tá, querido?
2: É, casado.
1: Ele é casado, tá?
3: Bem casado.
2: Não sabia que ela era assim pra frente, não.
1: Não, meu filho, você é casado. Ela disse que não tem problema, não, que é pra dividir o pão com as irmãs. Olha que galho. Fada! Segura teu santo,
2: galera. Segura tua onda aí,
1: tá? Vai chamar a Luísa Mel pra você.
3: Vai chamar a Luísa Mel.
1: Ô, Mola, a galera tá perguntando seu Instagram. A galera de BH quer te conhecer.
2: Arroba Mola, M-O-L-L-A. Mola tá ligado. Só chega lá. Só bota Mola, vai aparecer.
1: Mola com dois L's?
2: Isso. Que a numeróloga falou que tem que ser dois L's.
1: Eu sei, esse negócio de numerólogo dá certo. Também mudei
2: o ano da mudança. Falou que o ano da mudança. Falou em 2007 isso.
1: Arroba Mola.
2: Tá ligado.
1: Tá ligado. Então, gente, pode seguir que ele é um fofo, esse menino. Cidinha, bora trabalhar, meu amor.
3: Bora pro bora seu pensamento.
1: Pro seu pensamento. Certas pessoas são como vinho. Melhor com a rolha na boca.
3: Que isso?
1: Que isso, Cidinha? Você tá muito agressiva. Tá louca.
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0: do cassino de hoje. É isso, vamos com o segundo número de hoje. É o 5. Número 5. Bora!
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1: Você que chegou agora, estamos ao vivo com o cassino aqui no Rio de Janeiro, que a gente ama tanto, perguntando o seguinte: aplicativo de namoro é uma boa alternativa para conhecer alguém ou é uma pura cilada? Você já teve essa experiência? Se deu bem? Viveu um grande amor daquele de novela das 18 de época, segurando o vestido, correndo? Olha. Não, eu sou uma camponesa, não posso. Ou passou ranço? Né? Porque também a gente passa uns rancinhos. Mola, Celinho, ouvintes, temos áudio do melhor ouvinte do mundo. Pode mandar o seu, viu? 31 992 36 0714, aqui em qualquer canto do mundo, contando a sua história. Se você tá no Rio de Janeiro, Mola tá lá e vai falar agora o número. Mola?
2: É 21 97 9988. A galera que tá ligada na Rádio Globo tá ligadaça nesse número, que é um dos mais famosos do Rio de Janeiro.
1: E você já tirou foto abraçadinho com a Cidinha? Depois você não reclama não, tá? Porque quem avisa, amiga, é. Tá, querido?
2: Me deu uma cantada aqui pra ir pra praia daqui a pouco.
1: Problema é cantar, te dando cantada pra ir pra praia. Vai levar pra praia, vai comer, beber e vai sumir. É assim que ela faz, entendeu?
2: Igual aplicativo, então, né?
1: Ah, fica esperto, depois não fala que eu te avisei, tá? Bora ouvir áudio, meninos? Vai. Bora.
3: Bom dia.
1: Bom dia, meu amor.
3: Aqui é Clara.
1: Oi, Clarinha.
3: Roxa. E queria dizer que, no meu caso, foi sucesso. Olha. A gente costuma dizer que foi um ótimo negócio. Se conhecemos no aplicativo de namoro do Facebook e já tem 2 anos que estamos juntos.
1: Olha!
4: Olha aí!
1: 2 anos, tá rendendo bem, gente.
4: Facebook? Existe Facebook ainda?
1: Existe, eu posto todo dia, cara. Sabia?
4: Pelo amor de Deus.
1: E a galera comenta.
4: Tem mais, ó. Vamos lá.
5: Bom dia, Caiete,
1: bom
5: Marcelo,
1: dia,
5: tudo bem com vocês?
1: Tudo ótimo!
5: Aqui é a Isabela, de Belo Horizonte.
1: Oi, Isa!
5: Então, eu já tentei conhecer pessoas pelo Tinder, pelo amor em Cristo. Gente, eu vou falar pra vocês, só pessoas muito loucas.
4: Muito loucas! Né?
5: E conheci, sim, pessoas legais, mas foi 2 apenas, mas não deu em nada, não. Mas eu conheci o meu noivo pelo um grupo de WhatsApp de cegos, né? Porque quanto eu quanto meu noivo somos farol apagado, né?
4: Uhum.
5: Então a gente participa de um grupo.
4: Uhum.
5: Eu entrei justamente para isso, entendeu? Conheci novas pessoas para quem sabe, né? Arrumar um namorado e conseguir. E hoje estamos 4 anos juntos. E noivo já, graças a Deus. Um beijo pro Leandro.
1: Ah, olha isso, gente. Para! O amor é lindo, meu bem. Aí tem hora, tem gente que consegue acertar, tá vendo? Eu não dei essa sorte. Né? Também a gente veio de outra geração, né? Já a geração de Giovaninha, das camponesas, do Mola, né? Já é outra história, né, Molinha?
2: É diferenciado. É diferenciado.
1: Olha, acabei de ver uma foto do Mola. Cidinha já fez até uma montagem de biquíni na praia.
2: Ela tá doida pra ir comer um milhozinho lá na praia, lá em Copacabana. Vou levar ela hoje lá.
4: Mola, aquele biscoito Globo.
1: Eu tô te avisando, Mola.
2: Ela falou que tá num hotel por ali. Aí eu falei, você mora ali perto, eu vou te levar. Então,
1: pra começar, não tá em hotel nenhum. Ela tá ciscando na casa de um por um. Ela não tem nem dinheiro pra ficar em hotel.
2: Ah, então ela tá me enrolando.
1: Ela tá te enrolando, já tô te avisando. Dormiu na casa da Thaís outro dia. Entendeu?
2: Mas é gente boa, é gente boa.
1: Vai, confere só se a sua carteira tá no seu bolso, por favor, tá?
2: Pode deixar. Tá acostumado, aqui não, a gente tá acostumado com essas coisas, tudo certo.
4: Ó, daqui a pouquinho o terceiro número do cofre, hein, Cacá?
1: Já, fica aí. Bom dia, Brasil.
4: Intervalo comercial e já a gente volta. Segura aí.

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1: Bora, Cidinha, para aí. Vamos, minha filha. Número 1, se ganhar, me leva pro Rio. Ninguém vai te levar, você já tá no Rio. Pode repetir, por favor, o número. Número 1, vou chamar a Luísa Mel. Pode chamar, querido. Tem medo de você, não. Eu, hein, antipatia. Boa sorte, número 1.
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1: É uma notícia que vai fazer você repensar. Quem sou eu nesse universo?
2: Vai?
1: O mola é mola mesmo?
2: É mola?
1: Pra onde a gente vai? Né? Pega o remédio aí, mola. Mentira! É bomba, bomba, bomba. Molinha, esse é o momento em que a gente comenta as notícias das celebridades que bombou ao longo da semana.
2: Fofoca.
1: Aquela
2: assim
1: fofoquinha básica. Como diz a Vi, que a gente não fofoca, a gente edifica, que a gente
2: tá
1: é
2: bom.
1: Chique, entendeu?
2: Exatamente.
1: A gente edifica, meu amor. A gente começa falando da atriz Cacau Protásio, que não foi convidada ainda pra Avenida Brasil, a Zezé, a empregada de Carminha. Eu quero ver, você não tá no amendoim. Pois é, Cacau Protásio não foi convidada ainda pra estar na trama, na sequência de Avenida Brasil 2, mas foi convidada pra fazer uma ação pra Globo, hein? Pode ser uma chamada aí pra novela, alguma coisa especial. Eu ainda acho que lá na frente ela vai entrar na novela. Quem lembra de Zezé, gente? Empregada da Carminha.
2: Eu lembro.
1: Era maravilhoso, né?
2: Era.
1: Eu amava. Cacau, tamo aqui torcendo pra você entrar, hein, gente? Tá aqui na torcida que a Zezé vai dar uma leveza na história ali do Tufão da Carminha na sequência de Avenida Brasil 2, viu? Beijo pra ela. Cacau Protásio, maravilhosa. Bom, vamos falar de Juliette. Exatamente, nessa semana, gente, a Juliette participou de um programa, de um podcast, e fez uma revelação curiosa. Ela não é amiga da Anitta.
2: Não.
1: Ela é amiga da Larissa.
2: Ah, da Larissa?
1: Ela falou que existem duas pessoas diferentes. A artista Anitta.
2: Uh-huh.
1: Então ela fala que fica um pouco de longe, observando, que é fã, que é apaixonada. Mas a amiga dela é a Larissa.
2: É Larissa.
1: Dá pra entender isso, menino? Você consegue entender isso, Mola?
3: Eu acho meio maluquice, né? Mas eu acho que eu consigo... Eu acho que eu consigo entender. Eu acho que eu consigo entender de leve, assim. Que ela deve ser meio diferente pessoalmente do que como artista.
1: É, porque...
2: A Anitta é um personagem.
1: Exatamente, né? Na cabeça da Juliana. Não, a Anitta não é personagem, a Anitta é artista, né?
2: Isso.
1: Artista global e tal. Então tem toda aquela coisa em cima da, né, da artista. E a Larissa já é aquela pessoa da casa, da cozinha, que você toma ali um cafezinho, conta os segredos. Então acho que eu não consigo entender bem assim a Juliette. Que ela falou que com a Larissa ela tem toda a intimidade, mas com a Anitta ela já entende o tamanho que é a artista e fica um pouco de longe só observando. Ai, gente,
2: Faz
1: mas
2: sentido.
1: Faz sentido. Imagina essas duas fofocando. Para! Maia, vem aqui! Para! Vamos falar de outra que tá por cima, gente! Melody, viu? Melody, Jason Derulo e DJ Godja atingiram, gente, 60 milhões de views da música Mítico. Olha, a MC Melody realmente tá bombando. Comemorou essa semana na rede social com mais de 250 milhões de cópias vendidas. O sucesso de carreira, gente. O Jason Derulo também parou a turnê pra comemorar aí o sucesso de Mítico. E a dança sensual, né?
2: Mítico. A música é boa.
1: Gente, a Melody tá ali fazendo no corre dela, no tempo dela. Ela tá indo.
2: Tá,
3: ela falou que ia ser a nova Anitta, né? Então
1: não
3: ela
1: é?
3: Essa correria aí.
1: E ó, e além de cantar, tá bonita, né? Ô, menina ela bonita, gente. Ela me lembra muito a Maria do Bairro, né? quando ela era mais nova.
3: É?
1: A atriz
3: é
1: Maria
3: mesmo?
1: Do Bairro.
3: Vai foto da Maria do Bairro. Não tô acreditando, não.
2: Vou ter que olhar.
1: Ô, Mola!
3: Aí que eu tô abrindo aqui a imagem aqui.
2: Abre aí, vamos ver, Maria do Bairro.
1: Pensa, eu tô ficando doida, com Mola, é sincero.
3: Pior que parece.
1: Não parece?
3: Ela novinha, parece mesmo.
1: Gente, é cabelão assim, retro, bonitona. Melody é maravilhosa.
3: É pior que parece mesmo.
1: Falam muito que eu pareço com a Juliana Paz. Não sei.
3: Para. Pior que parece, naquela cena em cima do telhado, não é?
1: Só aparece de costa, né, mano?
3: Parece a ponta do cabelo.
2: Cavalo.
1: Volta já.
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1: Qual é mesmo a enquete de hoje, Cacá?
2: Quer namorar no aplicativo, conheceu seu príncipe, acha que a gente conhece um príncipe pelo aplicativo, é um sapo mesmo, hein, gente? Não sei, porque eu já conheci tanto sapo no aplicativo que o príncipe mesmo ficou com Deus. Mas tem gente que conhece a princesa tá aí pra isso. Mas assim, verdade. Moral da história, app, namoro por app, dá certo ou é uma furada? Em 31992360714. Manda seu áudio pra gente. Manda agora aí. Você que tá no Rio, Mola, qual que é o nosso telefone?
1: É 21 97 9988. 21 97 9988.
2: Muita gente mandando áudio, galera. Você sabe da maior. Tem muita gente me mandando direct que conseguiu arrumar um namorado ou uma namorada no aplicativo.
1: É mesmo?
2: Olha. Como diz o Fabiano Mello, eu tô jogando errado. Né? Na época eu era solteira, eu joguei errado demais, então.
1: Exatamente.
2: Graças a Deus, depois das almas penadas, encontrei minha alma gêmea. Mas na época que era solteira, eu tava jogando totalmente errada, gente. Só embuste. Mas bora ouvir o áudio da galera, bora.
3: Bom dia, bom dia.
2: Bom dia,
3: bom dia. Cacá.
2: Oi.
3: Celinho, meu amor. E Rio de Janeiro.
1: Eu, Mola, Rio.
3: É Iracema do Jardim América. Caete, deixa eu te contar uma coisa, minha filha. Menino, o sistema tá tão bruto pra mim ultimamente. Que eu vou na roda de samba, não arrumo ninguém. Eu vou no jogo de futebol, não arrumo ninguém. Eu vou no barzinho, não arrumo ninguém. Eu entro no site de namoro, não arrumo ninguém.
1: Ixi.
3: Então, minha filha, qualquer coisa, se o site de namoro funcionasse pra mim, eu já estaria soltando foguete.
2: Que isso, gente?
3: Mas eu estou largada às pernas.
2: Não, não tá.
1: Nossa,
2: não.
1: Não tem como, não.
2: Você tá indo nos lugares
3: sabe
2: errados.
3: Sabe aquele ditado, Caete? Ninguém me ama, ninguém me quer.
2: Para!
3: É.
2: Não!
3: BH, a gente se encontra aqui.
2: Deixa eu te falar uma coisa. Chega um momento da vida da gente, tem que mudar o foco, Brasil. Você tá indo nos mesmos Exatamente. Lugares e não tá dando nada, bora explorar novos mares, entendeu?
1: Ou às vezes tá chegando lá, tá com a cara de emburrada, né? Cara de raiva, né? Tipo assim, galera chata aí, tem que mudar mesmo.
4: É. Fica até com medo de chegar perto. Né?
2: Mano, você tem razão, mas ó, bora trabalhar outros mares porque é babado. O tempo tá correndo, viu, gente?
1: Sempre tem um pessoalzinho, fica tranquilo.
2: É.
5: Bom dia, galera do Cassino da Caiete. Bom dia, Mola, seja bem-vindo.
1: Bom dia, meu.
5: Bom dia, Cacá, minha linda, minha deusa, meu raio de sol.
2: Ah, meu amor,
5: bom beijo. Bom dia, Celinho. Oi. Bom dia, nega gata. Olha, aqui é a Edna. Ah, é assim, eu tô no site do Face, de namoro. Uhum. Mas aí o Face fica me esculachando, gente. Eu não sei porquê, entendeu? Não fiz mal pra ninguém. Uma semana eles me mandam um asilo de 69 a 80 e pouco. Na outra semana ele me manda creche de 22 a 33, 32.
2: Mas, gente...
5: Ah, não, né? Eu quero de 58 a 62. É isso aí. Beijo, galera. Amo vocês.
1: Beijo.
5: Vai dar tudo certo.
2: Vai dar tudo certo. Fica tranquilo. Uma hora vem, tá?
1: Vem. A gente mas a grade tá pequena. Desculpa te cortar, Cátia. A grade tá pequena. 58 62 tá pequena. Tem que comentar isso aí lá pra mim. Ah, 52, 62,
2: Ô,
1: né?
2: Mola, eu pensei aqui também. Não tem, tem um momento da vida da gente que a gente não tem tipo. A gente tem pressa.
1: Exatamente. Aumenta isso aí, meu filho.
2: Entendeu, Brasil? Mola, é sobre isso. Toma aumentar essa grade aí, gente.
1: Daqui a pouquinho mais Cassino. Bora pro break.

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0: Ferrugem. Esse menino canta muito, hein? Arrependidaço.
1: Você falou de Ferrugem, eu lembro que daqui a pouquinho temos Fabinho, gente. Fabinho. Com a gente aqui no cassino, viu, Mola?
2: É
1: uma entrevista
2: verdade.
1: Deliciosa que a Ana Júlia Goulart bateu um papo com ele, vai contar novidades pra gente. Mas agora, a gente sabe que o Rio Gastronomia tá bombando. E eu tô muito feliz com uma novidade este ano, viu? Na edição 2026, gente. Com foco na promoção do destino e na valorização de um dos seus principais ativos turísticos, Belo Horizonte terá participação, já está, né, participando do Rio Gastronomia. Gastronomia 2026, o maior evento do segmento culinário do país, viu, gente? É aqui no Rio de Janeiro, vai até o dia 4 de outubro. A agenda será uma oportunidade para apresentar ao público a diversidade de experiências oferecidas pelos nossos mercados aqui de Belo Horizonte, reconhecidos nacionalmente como espaço de ponto de encontro, sabores, tradições, economia criativa e expressão da cultura local. E olha que chique, nós estamos recebendo agora o presidente da Belo Tour, senhor Eduardo Cruvinel. Bom dia, Eduardo!
3: Bom dia, Caete. Tudo bem com você?
1: Tudo bem, seja bem-vindo. Parabéns por esse trabalho incrível aí no Rio Gastronomia com a Belo Tour. Eu já começo te perguntando, o que Belo Horizonte quer mostrar no Rio Gastronomia, Eduardo? Que vai muito além do pão de queijo da comida mineira. Conta pra gente.
3: Bom, pra gente tá sendo uma alegria esse ano participar desse evento, que é um evento, um dos maiores eventos gastronômicos do país. E a gente resolveu esse ano apresentar algo que a gente tem muito orgulho, que são os nossos mercados, feiras cobertas e galerias. A gente está chamando esse projeto de BH, Cidade de Mercados, e a gente resolveu vir apresentar aqui para o público do Rio de Janeiro o que a gente tem de melhor nesses mercados. Afinal, eles são pontos de encontro, são onde a gente encontra uma síntese daquilo que a gente tem em Minas Gerais, do que a gente tem em Belo Horizonte.
1: Sim.
3: E aí a gente resolveu trazer um pouquinho, dar um gostinho do que a gente tem de mais especial com esses mercados em Belo Horizonte e fazer com que o pessoal daqui fique com vontade de visitar Belo Horizonte.
1: Olha que delícia,
0: Celinho. Legal, hein? Ô, Eduardo, bom dia. Olha, BH já tem uma identidade gastronômica reconhecida mundialmente. O próximo desafio é fazer essa identidade ser também uma marca turística internacional?
3: Com certeza. Belo Horizonte, desde 2019, possui um título que é bom a gente difundir, que é de cidade criativa da gastronomia. É uma chancela dada pela Unesco, ou seja, é algo que poucas cidades no mundo têm. No Brasil, são apenas 4 na gastronomia e Belo Horizonte detém esse título. Quando a gente vai para esse lugar de tentar qualificar um produto que a gente já conhece, que a gente gosta, que são ícones de Belo Horizonte, fica muito fácil da gente poder vender, colocar isso na prateleira e apresentar para as pessoas, tanto no Brasil e no mundo. E quando a gente vai para o lugar que tem esse carinho especial dos mercados, a gente tem um poder de ativação, um combo muito poderoso. O Mercado Central, por exemplo, ele foi eleito agora, né, o terceiro melhor mercado do mundo.
1: Olha isso.
3: Ou seja, a gente está posicionando o mercado de Belo Horizonte dentre os três maiores e melhores do mundo. E a ideia é que o Mercado Central, como esse ícone, um carro-chefe, ele irradie esse poder para os demais. Afinal de contas, a gente tem ali a 200 metros o Mercado Novo, a gente tem o Mercado do Cruzeiro, que também atende um outro pessoal, a Feira dos Produtores, que tem ali produtos, um feijão tropeiro maravilhoso.
1: Delícia.
3: E aí a gente vai para lugares diversos, através de um ícone nosso que representa tão bem Belo Horizonte, para a gente poder trazer e irradiar esse carinho para os demais.
1: Olha, parabéns por essa parceria aí no Rio Gastronomia, né? Pra levar o nosso nome, a nossa cidade, a nível internacional, inclusive. Eu vejo que passa mais de 100 mil pessoas. É muita gente, Eduardo. E o que a gente pode esperar, então, da Belo Tour dentro desse evento?
3: Pois é, bom, você falou algo muito importante, né? São esperadas mais de 130 mil pessoas.
1: Olha
3: aqui
1: isso,
3: durante...
1: gente.
3: Exato. Durante 3 finais de semana. E Belo Horizonte, então, apresenta aqui os mercados como esse elemento poderoso de síntese, de encontro, daquilo que a gente tem grande carinho em Belo Horizonte, para fazer com que as pessoas tenham vontade de visitar Belo Horizonte. A gente escolheu estar nesse evento também com base em um dado. 10% dos turistas que chegam em Belo Horizonte, eles são provenientes do estado do Rio de Janeiro. Então a gente quer fortalecer isso para a gente poder irradiar e trazer mais pessoas para o nosso carnaval, para os eventos que acontecem na cidade pela iniciativa privada e, obviamente, para poder fazer e conhecer a nossa rica gastronomia, que talvez é um elemento que mais chama a atenção do público quando vai a Belo Horizonte e tem esse gostinho todo especial daquilo que a gente sabe preparar com carinho, respeitando as nossas matérias. patriarcas, aquilo que a gente tem de produtos típicos locais, nosso queijo, o café, as bebidas produzidas em Belo Horizonte. E aí, através desses produtos que a gente quer lançar e conquistar o estômago e o coração das pessoas.
1: Isso. Eduardo, parabéns por essa parceria com o Rio Gastronomia, levando a nossa cidade para o mundo. Um beijo pra você. Mande um beijo pro Cristiano Carneiro, meu quizão, viu? Faz tudo de bom aí pra vocês e que vocês continuem brilhando aí no Rio Gastronomia, tá bom?
3: Muito obrigado, obrigado pelo carinho. Pode deixar que eu entrego o abraço.
1: Tá, até mais, um beijo.
3: Tchau, obrigado.

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1: Atenção para o último número, número 8, radioglobo.com.br, bhfm.com.br. Boa sorte.
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1: Gente, olha só, a partir de agora vamos trazer o nosso Fabinho, gente. O Pagobinho bombou aqui. Bombou. E a nossa princesinha Ana Júlia Goulart encontrou com o Fabinho e teve um papo bem gostoso com ele. A gente confere agora. Vem, Jujubinha!
2: Agora, Sofá, da

0: E aí, gente, tudo bem com vocês? Hoje a gente recebe aqui no nosso sofá o cantor Fabinho, uma das maiores revelações recentes do pagode, viu? Já são muitos e muitos anos vivendo de música no Rio de Janeiro, mas foi agora, nos últimos anos, que ele viu a sua vida mudar. O sucesso agora é nacional e graças ao Pagobinho, a label do cantor, que passou aqui por BH. Podemos! Peraí que eu tô roubando o bordão de outra pessoa. Me ajuda, Fabinho, por favor.
1: Posso, então? Podemos!
0: Agora sim, seja bem-vindo a BH, seja bem-vindo a BH FM. Chegou sendo bem recebido, cheio de mimos de Minas Gerais.
1: Rapaz, me deram uma caixa, o Caio me deu uma caixa com Minas inteiro dentro da caixa. Tinha queijo, tinha manteiga de garrafa, tinha não tem, né? Cachaça, eu nem bebo, mas vou levar.
0: Vai distribuir, mas o queijo você vai comer.
1: Ah, com certeza, queijo eu adoro.
0: Pagobinho mudou sua vida. Me fala um pouco mais desse projeto e da emoção de trazer ele pra Belo Horizonte.
1: Cara, pra mim é uma emoção gigante trazer ele pra Belo Horizonte, não só pra Belo Horizonte, mas como pro Brasil inteiro, né? Projeto que nasceu pra gente arrecadar dinheiro pra fazer outra coisa. Nem era pra isso, sabe? Então, e aí eu quis gravar e a gente gravou e aí tudo aconteceu. O dinheiro que era pra botar em outro lugar, eu falei, não, vamos gravar. A gente gastou na gravação e aí estamos aqui em BH, graças a Deus.
0: Turnê que já rodou alguns lugares, segue em outros lugares. Qual que é a sua expectativa pra esse projeto? O que que você espera pro Pagobinho?
1: Cara, eu esperava, acho que eu esperava até menos do que já tá acontecendo, sabe? Eu falo muito isso, que a gente trabalha muito pra chegar em lugares gigantes, né? Traça objetivos e tal. Mas a gente nunca sabe onde vai chegar, né? A gente sempre espera, mas nunca sabe. Aí quando chega, a gente fala, caraca, que legal. E aí passa a sonhar mais ainda, né? Então, antes era encher um evento na minha cidade. Depois era encher um evento na cidade vizinha. Depois era encher um evento em outra cidade. Depois era encher um evento em todas as cidades. Agora é encher um evento, sei lá, em outro país, talvez.
0: Oh, spoiler, vem aí, hein? Mas já tá com outro filho aí no caminho. Do Chão ao Céu é seu DVD, seu audiovisual. Vai virar turnê também? Eu quero saber.
1: Então, talvez, não sei. Tudo depende deles. Entendeu? Nada depende da gente. O Pagobinho virou isso aí por conta deles. Então, se vocês quiserem, deixa aí nos comentários aí se vocês querem que vire.
0: Posso representar o melhor ouvinte do mundo? Claro que a gente quer. É óbvio que a gente quer.
1: Eu acho que merece, né? Tá bonito, tá vindo até o volume 2 agora.
0: Quando? Quero data. Porque o 1 já tá sucesso, gente. Já tá estourado, já tá todo mundo cantando.
1: Isso, 24 de setembro, Fabinho do Chão ao Céu, volume 2. É isso.
0: Manda um beijo pros seus fãs da BH, da BH FM. Tamo te esperando lá no estúdio, hein? Quero você lá na rádio.
1: Vem lá, cara. Eu tenho que vir com mais calma, né?
0: Por favor.
1: Uma correria danada, graças a Deus também. Mas, pô, obrigado vocês terem vindo aqui, cobrir o evento. Obrigado a todo mundo da BH FM. E é isso, tá? Acompanhem. Tem bastante Pagobinho aí pra vocês. Cassino.

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1: App de relacionamento. Uhum. É uma cilada ou deu bom pra você, hein? Ô, Mola.
2: Oi.
1: Olha só que legal. Liliane Campos, aqui de Belo Horizonte, falou assim, gente, o Mola tem um astral maravilhoso. Gostaria de saber o Instagram dele.
2: Olha. Ah, vamos explanar então, vamos de novo. Explanar. Mola. Mola tá ligado. M-O-L-L-A. Mola tá ligado. Tem gente que chama de bola, mas é mola. Parece bola, mas é mola. Tá? Tô correndo atrás desse prejuízo.
1: Mola lindeza. Bora ouvir então o áudio da galera do Rio, daqui de BH. Tem muita gente comentando sobre o aplicativo. Afinal de contas, na hora que bate uma carência, a gente tem um outro, tem uma experiência aqui, né, gente? Então vamos ouvir a galera, bora.
3: Bom dia, BHFM. Bom dia, Celinho.
2: Bom dia,
3: Caete, sua linda. Bom dia, Fabiano Melo. Bom dia,
2: Fabiano. Tá lá, não tá viajando.
3: Aqui é o Fabiano. Já entrei nesses aplicativos, Tinder, Badoo.
1: Sim.
3: E é o seguinte, pra mim foi furada, você acredita?
2: Ah, furada.
3: Eu cheguei a conhecer até umas duas pessoas, mas eu vou falar com você, não dá em nada. E eu não sei, eu acho que até como conversante, o trem tá feio pro meu lado, viu?
1: Gente!
3: Mas conheço histórias que, de pessoas que se conheceram pelo Facebook e estão aí, ó, casados também.
1: Tá tudo bem, né?
3: Mas eu acho que é a sorte, né? Então tá bom. Beijo.
1: Beijo, meu
3: Lagoa
1: amor.
3: Santa aqui. É tudo nosso, BHFM.
2: Ô, Caiete, pelo levantamento que a gente tá fazendo aqui, se conhecer pelo Facebook, tá sendo mais jogo, né?
1: Gente, deixa eu falar uma coisa pra vocês.
4: Tá vivo
1: ainda? Eu posto todos os dias e a galera comenta. Inclusive, eu coloquei o tema hoje do Cassino Cedinho. Já tem comentários aqui no Facebook, viu?
4: Facebook?
1: Vocês estão achando que o Facebook tá mais acordado que muita gente que eu conheço, tá? Vai por mim.
2: Ah, mas fácil.
4: Mais um aqui, ó.
1: Bora.
5: Bom dia, Rádio Globo.
1: Bom dia, meu amor.
5: Tatiana, aqui da Taquara.
1: Oi, Tati.
5: Sobre a enquete de hoje, eu acho que sim, você consegue conhecer uma pessoa legal por aplicativo. Eu conheci o meu atual esposo pelo aplicativo, pelo Tinder. E nós estamos casados e temos uma filhinha linda juntos. Então, sim, tem como você encontrar seu amor nesses aplicativos de relacionamento. Beijo.
1: Um beijo, meu bem. Obrigada pelo carinho, tá vendo?
4: Uhum.
1: Love is in the air.
2: É, é verdade.
1: And then I look around. Ai, meu Deus, hoje é dia.
4: Gente.
1: Hoje é dia, gente. Me deixa. Eu tomei meu remedinho, sabador. Cidinha, cuida da sua vida. Essa galinha, Mola, solta ela pra mim num lugar bem longe aí e deixa ela lá.
2: Rapaz, ela não quer sair do meu lado aqui de jeito nenhum.
1: Ah,
2: não
1: tô entendendo muito sair isso, do não. Seu lado, né, Mola? Venhamos e convenhamos, né? Eu entendo a Cidinha.
2: Ai, meu Deus do céu. Eu vou lá com ela, vou levar lá pra casa hoje.
4: Ô, Cacai, daqui a pouquinho o resultado do cofre de
1: já,
4: hoje.
1: Já, se você tá participando, boa sorte, já vamos ligar pra você. E se os dois ouvintes acertarem os quatro números, cada um leva um cartão com R$500. Só tem aqui.
4: Belezinha,
1: no cassino,
4: hein?
1: É já.

0: 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Fernandinha, lá do Coração de Jesus, final telefone 06. Fernanda, bom fim de semana. Que bom que você ganhou, hein, lindona? Fala na BH. Avenida Raja Gabalha, 3502, quarto andar, bairro Estoril, entre 10 e meio-dia e de 1 às 5 da tarde. E agora vamos acionar o menino Will. Bom dia, Will.
1: Bom dia, Celinho. Bom dia, melhor ouvinte do mundo. E atenção, BH. 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
1: Ai, meu Deus, agora é aquele momento que os dois ouvintes acertando os quatro números, cada um leva pra casa, Mola, um cartão com R$500. Vamos começar por BH hoje. Então eu começo aqui, você dá sequência daí, viu, Mola?
2: Beleza.
1: Então bora. Ai, meu Deus do céu, quem tá falando com a gente é a Jéssica. Bom dia, Jéssica.
3: Bom dia, Caete. Bom dia, Celinho.
2: Bom dia.
1: O nome dela é Jéssica.
3: Tipo isso.
1: Tipo isso. Ô, Jéssica, você anotou direitinho?
3: Anotei os quatro números.
1: Eu quero os dois primeiros. Vamos lá.
3: Pode falar?
2: Pode.
3: Número 2 e número 5.
1: Ai, meu Deus do céu. Agora.
2: Número 2 e número 5.
1: O ouvinte do Rio pode ganhar esse cartão também. E tá na sua mão, Mola. Vamos lá.
2: Ah, vamos lá. Quem tá na linha é o Gustavo.
4: Opa.
2: Gustavo, tudo bem, irmão?
4: Tudo bom, irmão.
2: Tá preparado aí?
4: Sim, sempre.
2: Ô, Caete, posso pedir pra falar os números?
1: Por favor, comanda aí.
2: Gustavo, então os dois últimos números, irmão, arrebenta, vai.
4: 1 e 8.
1: Então, vamos lá. Nós temos aí 25, 18. Celinho, vê se confere pra
2: vamos
1: gente no cofre. Vamos tentar
2: cofre.
1: Abrir esse
2: vamos
1: cofre.
2: Lá, vamos ver aqui.
1: Ganhou!
2: Ganhou! Aê!
1: Gustavo, Jéssica, vocês ganharam cartão com R$500, meu amor. Ô, Gu, ajuda na sexta-feira, não ajuda, Gu?
4: Ajuda muito.
1: E aí, Jéssica? Benzaço.
5: Ah, é um dinheiro que eu não tava nem esperando. Eu sempre ouço, né, a rádio, tento participar todos os finais de semana e graças a Deus, hoje eu fui consagrada e abençoada.
1: Amém.
5: Veio uma boa hora.
1: Viu, gente? Bom, então acredite como a Jéssica, uma hora a gente vai estar te ligando, é só participar. Meninos, um beijo pra vocês, obrigada, a produção vai entrar em contato, tá bom? E Mola.
4: Um beijo, um abraço.
1: Beijo.
2: Oi, meu amor.
1: Muito obrigada pela essa parceria incrível.
2: Eu que agradeço.
6: Valeu, Mola.
1: Foi incrível trabalhar com você hoje, viu, meu amor? Volte sempre, viu?
2: Obrigado, meu amor. Nas próximas duas semanas estou com vocês aqui de manhã.
1: Eba! Aí seja sim, bem-vindo. Né? Então, por favor, repita aí seu Instagram pra galera de BH.
2: Rapaz, eu ganhei seguidor pra caramba, tá? Arroba Mola Tá Ligado. Mola, M-O-L-L-A Tá Ligado. Eu postei lá um story com a sua queridíssima, digníssima, tá? Oh. Que tá aqui no Rio de Janeiro.
1: Ah, marca pra repostar aqui?
2: Já marquei.
1: E tá, vou te falar tá uma coisa. Depois você não reclama, não. Eu te avisei sobre essa galinha.
2: Não, vou levar ela pra praia. Ela quer comer um milhozinho na praia.
1: Mola, você não tem noção de onde você tá enfiando.
2: Galinha
1: comendo.
2: Ver qual é.
1: A última pessoa que levou ela pra praia foi pro SPC. Só tô te dando essa
2: dica, mesmo?
1: Tá? Ela quebrou.
2: Tá? Mas a gente já tá lá também.
1: Um beijo, lindo.
2: Beijo, meu amor. Tchau, tchau. Beijo pra vocês aí. Valeu, gente.

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1: Seu gordinho, viu? Botando pra mexer nos corações.

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1: Ô, Cacá!
2: Oi!
1: Bora colocar esse povo pra cantar, hein?
2: Até porque quem canta, os males espanta. Então bora cantar pra fazer esse sábado diferente. Quem tá na linha com a gente?
1: É a Viviane do Senhor Bom Jesus. Viviane.
2: Oi, Vivi, ô Vivizinha de Cacá e de Celim. Vem pra cá e vem cantar. Tudo bem, meu amor?
3: Tudo bem, com vocês?
2: No truque da galinha morta. Ô, Vivi, a gente começa aqui, você faz, finge que você tá no seu banheiro tomando seu banhozinho gostoso e canta mesmo, tá bom?
3: Tá bom,
2: vamos lá.
3: Deixar.
2: Fechou, bora.
1: Pode hoje soltar. É Simone Mendes,
2: tá
1: direitos
2: muito fácil.
1: Iguais.
2: Simone Nariz Mendes, para, gente.
1: Você já mudou o nariz, hein?
2: Ela falou que não mudou o nariz.
1: Mudou, dela. Sim.
2: E o que a gente tem com isso?
1: Mas ficou bonita, ficou bonita. Ficou bonita demais. Vamos lá pro canal.

0: Vai, Vivi! Vivi, você tá bem?
1: Vai, Vivi.
2: Oi.
0: Vai, começa, vai cantando, vai.
2: Não esquece que na rua tem os beijos perigosos. Lá fora tem umas camas que também pega fogo. Você quer largar achando que é mais chão demais.
0: Ah, lindeza.
2: Me larga, me larga.
1: Demais, cantou Vivi, bonitinho.
0: Eu achei a afinação maravilhosa, achei que o terceiro vagão passou, você entrou no quarto, mas tá tudo bem. Então eu vou estar te dando um 10, tá? 10 pra você.
1: Eu também, vou dar nota 10.
0: Cidinha, sua nota, por favor.
1: Cidinha?
0: Cidinha? Pode dar nota pra ela.
1: Cidinha, fala.
0: Ela falou que vai te dar um 10, Vivi, se você deixar ela passar o fim de semana na sua casa.
1: Deixa
0: não deixa não, Vivi.
1: Deixa não,
0: tá?
2: Não, que isso, pode vir.
0: Nossa senhora, eu tô avisando, hein? O que, que ela ganhou? O que, que Vivi ganhou hoje?
1: Vivi ganhou um par de ingressos para o setor VIP, porque ela é um ouvinte especial.
0: Uau!
1: Vai pro show, turnê bem black do Thiaguinho Pericão, dia 17
0: muito
1: de outubro,
0: bom.
1: A partir das 3 da tarde, na Arena Externa do Mineirinho. A classificação é 18 anos. Se

0: Menos é mais, aí de gasto, não tem jeito.
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1: Nossa senhora, essa costela na TV não tá dando pra gente ficar vendo isso aqui não.
2: Olha,
1: gente. Tá igual televisão de cachorro, que é isso?
2: Tá derretendo, olha.
1: Meu Deus do céu.
2: Que é aquilo?
1: Olha só, você que chegou agora no programa.
2: Tô babando na TV.
1: Estão perguntando sobre aplicativo de relacionamento. É uma boa? Deu certo pra você ou não deu, hein? Foi furada. Temos áudio do melhor ouvinte do mundo, bora ouvir?
2: Vamos.
3: Bom dia, da HFM, bom dia, Caiete, bom dia todo mundo, que é o Wagner, tudo bem, né? Wagner
2: tudo bem,
3: de Betim,
2: Betim, tudo
3: região metropolitana de Belo Horizonte. Então, eu conheci no Badu, há 5 anos, hoje a minha esposa, há 2 anos estamos
1: olha!
3: Juntos, casados, né? Mas juntos já tem 5 anos, e pra mim deu bom demais.
2: Deu
3: hoje,
2: bom,
3: Cristiane, a mulher da minha vida. Beijo.
1: Um beijo, meu amor. Eu coloquei um vídeo também, Celinho, lá no meu Instagram, a galera comentando também, @caeteoficial. Aproveita pra seguir a gente. @caeteoficial, Célio
2: BHFM,
1: Rádio BHFM, Instagram da BH. Olha, tem, gente, promoções exclusivas.
2: Só tem lá.
1: @RádioBHFM, tá? A Pri Agatha colocou, depende da sorte, gente. Eu tive, conheci minha esposa no TikTok, estamos juntas há 5 anos.
2: Olha.
1: O Orozimeri. Quando eu era solteira, conheci uma pessoa maravilhosa que valeu a pena, gente. Ficamos muito tempo juntos. Tem de tudo. Acho que depende muito da sorte mesmo, né, Celinho?
2: Uhum,
1: tem
2: certeza.
1: Mais áudio?
2: Tem mais áudio. Bora vamos ouvir.
4: Bom dia, Cacá. Bom dia, pessoal da Rádio BH, da Rádio Globo também. Tudo bem com vocês?
1: Tudo
4: que
1: ótimo.
4: Que é Bruno de Contagem. Então, sobre o tema de hoje aí, eu conheci... Agora vou até revelar minha idade, né?
2: Ah.
4: Conheci minha esposa na sala de bate-papo do UOL.
1: Nossa.
4: Tem 16 anos isso. Aliás, eu tenho quase 17. E a gente já tá junto há 15. Graças a Deus, encontrei minha esposa lá. Mas é isso.
2: Ô, Cacá, muita gente se dando bem, hein?
1: A sala de bate-papo alfa é a evolução do 145, diz que é amizade. Metade da audiência não sabe do que a gente tá falando nesse exato momento.
2: Não sabe,
1: gente,
2: mesmo.
1: Gente, olha só o recadinho que a Paty mandou no direct do meu Instagram.
2: Ah.
1: Bom dia, Cacá e Celinho. Meninos, eu fui assaltada por um sujeito que eu conheci no aplicativo de relacionamento. Fiquei traumatizada. Levou meu celular e meu notebook. Vocês acreditam?
2: Não.
1: Amo vocês. Meu Deus.
2: É, tem que saber filtrar, né?
1: Tem que saber. Mas como é que você vai saber filtrar se você tá conhecendo a pessoa?
2: É.
1: Quem tá do outro lado, você não tem noção, né? É um perigo também, se você for parar pra pensar. Mas enfim, bora.
2: Vamos faturar e daqui a pouquinho a gente volta?
1: A gente volta já.

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7: E aí, melhor ouvinte do mundo, tudo bem com você? Ana Júlia Goulart por aqui, tá curtindo muito o seu fim de semana? Olha só, Lauana Prado volta a BH para apresentar o Projeto Raiz. O show, que já passou aqui pela capital mineira, se transformou em um audiovisual, inclusive, foi indicado ao Grammy, gente, vocês acreditam? E esse é um dos maiores trunfos da carreira da sertaneja. O evento rola na Casa Vereda, no bairro Belvedere, no dia 5 de dezembro. 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Eu sou Ana Júlia Goulart, te deixo por dentro de tudo que rola na programação cultural de BH. 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

0: merece.
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2: Bora falar com o Wellington do Tropical, não é isso,
3: tudo
2: Celinho?
3: Nosso,
2: bom dia, Wellington.
4: Bom dia.
2: Me conta uma coisa, já vê com essa voz risonha. Ah. Já conheceu alguém por aplicativo, deu certo ou deu ruim? Conta pra gente.
4: Ó, no meu tempo, eu só tenho, Caiete, era 145, né?
3: É veinho então, também, assim,
4: hein? Se naquele tempo já deu ruim pra mim, imagina hoje se eu não fosse casado com esse filho, com a IA, ajudando o pessoal a mudar as fotos. Não dá certo, não, hein?
3: Não.
4: A pessoa não existe.
2: Você era do 145 também. Você também participou muito do 145, ele pagou muita conta de telefone.
3: Não, o mais legal do 145 que você marcava. A sua sim, assim, a tal.
4: Você marcava a pessoa ali e você ficava escondido pra ver quem que era.
3: Você ficava,
4: né?
3: É de longe.
2: Eu metia a roupa, gente. Como é que você vai tava? Tá com a blusa preta, tava com a blusa vermelha. Eu tava de calça jeans, eu tava
3: era
2: com a
3: desse
2: calça
3: jeito.
2: Verde. Totalmente diferente.
3: Uhum.
2: É só, gente, nós somos muito raiz, gente.
3: Muito.
2: Mas então, assim, foi uma época boa, né, Wellington? Vamos combinar? Foi ruim, não.
4: Com certeza.
3: O problema era a conta depois pra pagar do telefone.
2: Não lembra não, Celinho.
4: Nunca
2: ia te ligar. Um beijo pra você, meu amor. Um ótimo final de semana, viu?
4: Pra vocês também, obrigado.
3: Presentão pra ele. 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Você vai nesse?
2: Amor, esse eu
3: cê
2: vou, Tigrão.
3: Ah, o Tigrão é louco com o Sorriso.
2: Louco com o Sorriso. Tudo que ele me pede, o único show que ele me pede ao longo do ano é o Sorriso Maroto. Amor,
3: oh, bacana demais.
2: Levo. Vou levar, ainda vou de shortinho das nem ainda.
3: Ah, mentira.
2: E a Cut? E a Cut? Poupinha de fora. Para de me atentar, sério.

0: apaixonei nessa morena. E acabou, Cacá.
1: Se acabou. Bora, meus amores. Bora. Que delícia de programa. Participações pra lá de especiais. Hoje, o melhor ouvinte do mundo com a gente. Giovaninho, um beijo, camponesinha. Beijo, meu beijinho lindo. Meu...
0: Beijo.
1: Dois beijinhos. Hoje foi o dia dos beijinhos. Foi. Velha guarda. Velha guarda da Mangueira.
0: A velha guarda hoje. No cassino.
1: Um beijo pra você, melhor ouvinte do mundo, melhor. Olha, um ótimo final de semana, viu? Fiquem com Deus. Segunda-feira a gente se encontra aqui no Alô BH, tá bom? Até segunda. Acho que eu vou hoje de helicóptero, hein,
0: gente? Seu piloto chegou.
1: Meu piloto chegou?
0: Chegou.
1: Então pergunta do que eu vou, Celinho?
0: Você vai de quê hoje?
1: Hoje eu vou, meu amor, de helicóptero, porque eu não tô boa não, hein? Tô ótima. Olha. Moço, vai devagar, moço. Cadê o cinto? Moço!
0: Segunda-feira
1: tá curtindo, gente. Fala, Brintite. 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

0: Bora! Boa tarde, BH! Boa tarde, sabadão! Eu sou a Bárbara Mello, já cheguei por aqui, te fazendo companhia até logo mais às 5 da tarde, trazendo mais uma edição do Rebobina.
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Rebobina pra você matar a saudade, tá aí o som de Seu Jorge. Encerrando o nosso Rebobina de hoje, bem demais, hein? De volta pra você.

0: Olá, melhor ouvinte do mundo! Como é que tá esse fim de semana, hein? Eu sou Poliana Rosado, tá no ar o hashtag BH, trazendo as principais informações pra você.
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0: Belo Horizonte vive o setembro mais chuvoso da série histórica desde 1961. Até esta semana, a capital mineira já acumulou mais de 200 milímetros de chuva, volume que ultrapassa em mais de 4 vezes a média esperada para todo mês. Os elevados acumulados chamam atenção em diferentes regiões da cidade, especialmente no Barreiro, que aparece com frequência entre os locais com maiores registros de precipitações. Segundo a Defesa Civil, a região acumulou 220 milímetros de chuva entre os dias 1º e 15 de setembro.
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0: Eu volto a qualquer momento durante a sua programação, BH FM. Todo mundo se encontra aqui.
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0: É não, viu? Perdeu.
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0: Senhoras e senhores!

0: Léo Foguete pra você aqui na BH. 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

45 minutos só de músicas, Henrique e Juliano encerrando pra você aqui na BH, hein? 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
0: BH 1:46.
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1: BH 1:48.
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0: BH 1:57.
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0: BH 2:01.
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35: Bora pro pagode BH. Na próxima quinta-feira, dia 26 de setembro, rola o Sem Roteiro, um evento que acontece em um dos ambientes mais legais aqui de BH, o Monte. O grupo Deixa Falar comanda o pagode, que ainda tem convidado, viu? Felipe Cou chega pra animar ainda mais essa roda. Não sei vocês, gente, mas eu amo antecipar o fim de semana e já começar os agitos na quinta-feira. 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Eu sou Ana Julia Goulart, te deixo por dentro dos melhores pagodes aqui de BH. 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
0: Bora, BH! Boa tarde, melhor ouvinte do mundo! Sábado da melhor forma, hein? Tá na hora de curtir uma hora com o melhor do pagode. Tá no ar mais uma edição do Pagodinho. Vem comigo! Sorriso maroto.

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0: Sorriso Maroto pra você aqui no Pagodinho da BH. Fechando mais um bloco, daqui a pouco eu tô de volta com muito mais. BH 2:35.
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1: BH 2h40.
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Que delícia, hein? Uma hora com o melhor do pagode. Encerrando ao som de Pixote. 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BH 12:58.

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1: Um shopping na região noroeste de Belo Horizonte realiza nas próximas segunda e terça-feira um feirão de empregos com cerca de 200 vagas para diversos cargos. As oportunidades contemplam diferentes áreas de atuações e níveis de experiência, incluindo vagas para quem busca o primeiro emprego. Durante os dois dias de evento, os candidatos poderão conhecer detalhes dos cargos disponíveis e participar de entrevistas presenciais com gestores de algumas operações, com possibilidade de contratação durante o feirão. Para participar, basta comparecer ao evento durante o local de funcionamento, levando o currículo impresso e documento oficial de identificação. O feirão acontece das 2 da tarde às 8 da noite, na Avenida Presidente Carlos Luz, 3001, bairro

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Bora, BH! Boa tarde, melhor ouvinte do mundo! De volta pra você aqui na programação, trazendo 45 minutos só de músicas. E claro, a sequência premiada também. Fique ligado, corre pro site ou pro nosso app.

Por aqui, só as melhores rolando pra você. 45 minutos só de músicas. 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

0: bem, bem o problema que tem.
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0: valeu, Matheus Calma, Simone Mendes.
1: Que linda!
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3: PH. Felipe Araújo, de um jeito um tanto quanto diferente. Mais ou menos assim, ó.

com Ana Castela, bombonzinho pra você nos 45 minutos só de música. 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

0: pelos demais aí de gás, não tem jeito.
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0: Bruno Jaggs e Sorriso Maroto pra você aqui na BH, fechando 45 minutos só de músicas. 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BH 3h46.
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17: BH 351.
0: Tem alô no WhatsApp.
17: Um beijo pra Isabela Maria Goretti e também pra Mirielle Braunas.
0: Tem alô no Instagram.
17: Pra Camila Jocosta, pra Isabela 3046 e pra Sinala Farias.

0: Cheiro de Culpado com Júnior e César pra você aqui na BH, fechando mais um bloco com muito mais músicas. 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BH 3,58.
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começando mais um baile da BH, aqui na sua BH FM, comigo DJ Brinquinho. E ó, hoje não tem moleza, hein? Hoje a gente vai dançar do começo ao final. E vambora começar, vambora, vambora, começou o baile da BH! Tá com...

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1: O melhor baile da BH só começando. Vamos para um rápido intervalo. Daqui a pouco tem mais, né, Brinquinho?
2: É isso. Daqui a pouco tem mais baile da BH aqui em 102,1.
1: Segura aí. Já já a gente está de volta. BH 431.
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0: Rolando pra você na sua tarde de sabadão, hein? Que delícia, que gostoso! Daqui a pouco tem mais, né, Brinquinho?
1: É, tem mais, hein? Não vai embora, não, que ainda tem mais Baile da BH!
0: É isso aí, eu vou indo nessa, agora quem chega é o Will. Aquele beijo, aquele cheiro carinhoso pra você do outro lado. E não sai daí, não, porque tem muito baile, muita coisa boa pra você por aqui ainda, hein? 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

0: bom é assim, tá? Ó, a galera que tá colada aqui no baile, a Lucimara tá colada com a gente. Quem mais tá por aqui, ó? Deixa eu ver, a Letícia tá no Nova Granada. E você tá onde? Conta pra gente. Vai no Instagram, arroba Rádio BHFM, arroba DJ Brinquinho Oficial, arroba Will da Rádio. Will com W, dois L's da Rádio. A gente tá junto aqui na sua BH. 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Daqui a pouquinho tem mais baile da BH. O Brinquinho tá com a gente, né, Brinquinho?
1: É, falta pouquinho só. Ainda tem mais. Não sai daí. Você vai ouvir daqui a pouquinho aquelas das antigas pra você dançar de montão.
0: Gostei, hein? Daqui a pouquinho tem retrofunk aqui no baile. 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
4: É Nani People como você nunca viu antes. Com o humor afiado de sempre, Nani interpreta Ivone na peça Segunda Chance. Ivone é uma mulher que acredita que o mundo gira em torno de si, viu, gente? Mas ela descobre de uma forma surpreendente que nem tudo é como ela quer. O espetáculo acontece na quinta-feira, dia 1º de outubro, às 9 da noite, no Cine Teatro Brasil. Os ingressos já estão à venda em Eventim. Bora pro Teatro BH! Eu sou Ana Júlia Goulart, te deixo por dentro da programação cultural aqui da capital mineira. 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

0: mais uma vez, deu nome. E claro, semana que vem tem mais, tá? Semana que vem tem mais Baile da BH. E você continua colado com a gente. 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Ó, deixa eu perguntar pra ele agora. Ô, Brinquinho, vem cá. Vai não, ainda não. O baile acabou?
1: O programa acabou. Ah. Mas semana que vem tem mais Baile da BH aqui na sua BHFM. E não esquece de me seguir lá e pedir teu som. Beleza?
0: Boa.
1: DJ Brinquinho em todas as redes sociais. Lembrando que DJ Brinquinho é com Q-U-I. Valeu?
0: Fechou.
1: Até sábado que vem. Tchau.
0: Tchau. Valeu, Brinquinho. Segue lá, @DJBrinquinhoOficial. E segue também, @Will da Rádio, Will com W, dois L's da Rádio. E segue também, @RádioBHFM. Cola com a gente. 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

0: Tem a sequência premiada rolando. Você anota aí 3 músicas ou 3 artistas que você ouviu a qualquer momento em nossa programação. Depois você corre pro site ou pro app da Sua BH. Lembrando, pode ouvir a qualquer momento, com ou sem interrupções. Vai no site ou no aplicativo. Bora aproveitar o sabadão e anotar, hein? Eu sou o Will e vem que tem.
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Ludmilla com Dela Cruz, Cigana, aqui na sua BH, 6h14 agora, ótima noite pra você de sabadão. Tá rolando aqui 45 minutos de música e, claro, rolando a sequência premiada de setembro. 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

0: sucesso BH em 102.1. Gustavo Lima, ex dos meus sonhos. 6h31, ótima noite pra você. Bom sábado, os 45 minutos de música segue. E agora segue com Zanetti e Cristiano, Cadeira Cativa.
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0: 5 minutos de música, curtiu aí, moço? Curtiu a nossa sequência premiada, moça? Boa, hein? 3 músicas ou 3 artistas aqui a qualquer momento em nossa programação, com ou sem interrupções. Depois você cola no site ou no app da sua BH. Fica ligado com a gente, hein? 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BH 6h44.
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33: BH 6:49.
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BH 5 para 7.

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Supera. 7h10 agora, ótima noite pra você, bom final de semana, sabadão com muita música boa, é onde? É aqui no BH, claro, junto com a gente e junto com a sequência premiada. Perguntinha premiada, tá anotando? Tá, né? Que bom, então anota aí três músicas ou três artistas que você ouviu a qualquer momento em nossa programação, depois você corre pro site ou pro app da BH. Pode anotar a sequência com ou sem interrupções, novidade nesse mês de setembro. E você pode faturar, você mais um acompanhante, uma viagem com tudo pago no navio Réveillon em alto mar. Bora aproveitar, hein? Agora tá chegando essa aqui, ó, Mari Fernandes.

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1: Fim de semana.
0: PH.
2: Guilherme Benuto, menos é mais. Matheus Fernandes.
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0: FM, todo mundo se encontra aqui, Grau de Maluca. Aqui nos 45 minutos de música, tá notando a sequência premiada, tá rolando pra você nessa noite de sabadão. E você junto com a gente aqui na BH. Mais uma pra você anotar agora, Tarcísio do Acordeon, Voltável, aqui na BH.
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0: Brasilzão. Muito bom, hein? Muito bom. Ó, fica ligado com a gente, daqui a pouquinho tem mais uma edição. E claro, você vai curtir ela aqui no BH. Anotou a sequência premiada agora? Bom, se não anotou, anota três músicas ou três artistas que você ouviu a qualquer momento em nossa programação. Depois cola no site ou no app aqui da sua BH. BH 746.
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Juliano aqui na BH. Amor dos outros. Boa, né? Curtiu? Ó, maravilha. Fica ligado aqui na BH. Daqui a pouquinho tem mais 45 minutos de música na sua noite de sabadão. Você não vai perder, né? Não perde, não. Fica colado com a gente. E ficando colado também, você fica sabendo sempre das melhores promoções. 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
8: Cia Barbixas apresenta Improvável no Cine Teatro Brasil aqui em BH. Esse espetáculo de humor baseado no formato de jogos de improvisação já conquistou plateias ao longo de vários anos em várias cidades, viu? O espetáculo rola nos dias 21 e 22 de novembro. Criado pelo trio de humoristas Anderson, Daniel e Elídio, Improvável é um espetáculo de improvisação teatral onde as cenas são criadas na hora a partir das ideias da plateia. Esse espetáculo surgiu em 2007 e é baseado no formato de jogos de improviso, onde o mestre de cerimônia apresenta as regras e escolhe um tema sugerido pela plateia. Legal demais esse espetáculo, gente. Vale a pena, viu? Os ingressos estão à venda em Eventim. Corre lá. Eu sou Ana Julia Goulart, te deixo por dentro da programação cultural aqui de BH. 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
6: Fala comigo, BH! Ótima noite pra você de sábado. Vem com a gente, tá começando mais 45 minutos de música. Aham, do jeito que você gosta. Muita música boa e a sequência.

Zé Neto e Cristiano, cê tá doido, é? Que isso, hein? Tá rolando pra você 45 minutos de música aqui na sua BH, sequência premiada rolando, anota aí três músicas ou três artistas a qualquer momento, corre no site ou no app da BH. Agora tem o Ian.

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1: 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Gustavo Moura e Rafael, mais uma vez, falando de amor.

e ótima noite pra você que tá ligado com a gente aqui em 102.1 no site, aplicativo Alexa, TV por assinatura. Vem com a gente, tá rolando 45 minutos de música. Anota aí três músicas ou três artistas que você ouviu a qualquer momento da nossa programação, com ou sem interrupções, tá? Depois vai no site ou no app da SoBH, porque além de concorrer uma viagem com tudo pago no navio Réveillon em alto mar, o ganhador ainda vai curtir shows de Thiaguinho, Zé Neto Cristão, Wesley Safadão, Ana Castela e muito mais. Bora anotar mais uma nessa noite de sábado. Henrique Castro chegando com Menos é Mais, Nem Pagando aqui na BH.

0: Menos é mais, hein? De gás, não tem jeito.
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0: Lembrando, Sequência Premiada de Setembro tá no ar e pode te levar para uma experiência inesquecível. Uma viagem com tudo pago no navio Réveillon em alto mar. Você não vai perder, né? Fica ligado e cola com a gente aqui na BH. BH 8:48.
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0: BH 8:49.
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0: 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BH 859.
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